As duas primeiras grandes presenças nesta edição dos Reis de hoje, Jimi Hendrix e ainda o sentido de liberdade para Cream, I Feel Free. Woodstock Music and Art Fair, conhecido informalmente como Woodstock ou Festival de Woodstock, foi um festival de música realizado entre os dias 15 e 18 de agosto de 69, muito próximo à região de White Lake, na cidade de Bethel, no estado de Nova York, nos Estados Unidos. Fica a cerca de 70 quilómetros a sudoeste da cidade de Woodstock. Anunciado como 3 dias de paz e música, o festival deveria ocorrer originalmente na pequena cidade de Wallkill, mas os moradores locais não aceitaram, o que levou o evento para a pequena Bethel, a 1 hora e meia de distância. Se calhar arrependeram-se.

Mais duas grandes bandas que estiveram presentes nos três dias de paz, amor e música. Woodstock, ano de 1969. On the Road Again, Kenneth Heath e ainda Sun Cloudy to Love, Jefferson Airplane. O festival exemplificou a era da contracultura no final da década de 60 e começo de 1970. 32 dos mais conhecidos músicos da época apresentaram-se durante o fim de semana, por vezes chuvoso, para 400 mil espectadores. E ficou conhecido como um dos maiores momentos da história da música popular. De seguida, mais duas grandes bandas presentes nestes três dias de música do mundo. Creedence Clearwater Revival, em Fortunate Son, e ainda Bum O'Reilly, The Who.

O Festival de Woodstock surgiu dos esforços de Michael Lang, John Roberts, Joel Rosenberg e Artie Kornfeld. Roberts e Rosenman, que entrariam com as finanças, colocaram um anúncio sob o nome de Challenge International no New York Times e no Wall Street Journal. Jovens com capital ilimitado buscam oportunidades de investimento legítimas e interessantes e propostas de negócios. Lang e Kornfeld responderam ao anúncio e os quatro reuniram-se inicialmente para discutir a criação de um estúdio de gravação em Woodstock. Mas a ideia evoluiu para um festival de música e artes ao ar livre. No seguimento do alinhamento desta edição especial Reis do Rock Woodstock 1969, Soul Sacrifice de Santana e ainda os Blues de Janis Joplin.

Mesmo considerado um investimento arriscado, o projeto foi montado tendo em vista o retorno financeiro. Os ingressos passaram a ser vendidos em lojas de discos

área metropolitana de Nova York ou via correio através de uma caixa postal. Custavam 18 dólares, aproximadamente 75 dólares em valores atuais, ou 24 dólares se adquiridos no dia. Aproximadamente 186 mil ingressos foram vendidos antecipadamente e os organizadores estimaram um público de aproximadamente 200 mil pessoas. Não foi isso que aconteceu. Mais de 500 mil de pessoas compareceram, derrubando cercas e tornando o festival um evento gratuito.

Super especial nesta edição dos Reis de Rock para os 3 dias de loucura. Woodstock, no estado de Nova York, nos Estados Unidos da América. Crosby, Stills, Nash and Young. Woodstock e a voz, o marco desta época. Diamonds and Rust, de Joan Baez.

Muito havia para dizer sobre estes três dias do Woodstock. Em 60 minutos, o tempo urge. No entanto, dizer-vos que o local foi considerado uma área de calamidade pública. As condições de higiene foram mínimas. A comida teve que ser racionada e as pessoas tiveram que lutar contra o mau tempo. Ainda assim, em sintonia com as esperanças idealísticas dos anos 60, Woodstock satisfez a maioria das pessoas que compareceram. Mesmo contando com uma qualidade musical excepcional, o destaque do festival foi mesmo o retrato comportamental exibido pela harmonia social e a atitude de seu imenso público. Nesta altura, resta-me apenas agradecer a vossa presença e dizer-vos que, mais uma vez, foi uma honra partilhar esta hora de rádio convosco. Em meu nome é Helder Reis, muita gratidão, voltaremos na próxima edição e não se esqueçam de continuar a ouvir boa música. Suzy Q, Johnny Winter para o final. Cheers, mates.

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1: 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Há um lugar onde o tempo abranda, onde o mar encontra a memória e a rádio se confunde com o silêncio. 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

Bem-vindos. A noite começa outra vez na Ilha de Faro. O dia ainda deixou calor na areia, mas junto à Ria Formosa, o ar já começa a mudar. Há menos movimento, menos vozes e aquela luz de fim de tarde que transforma tudo numa memória, antes mesmo de desaparecer. Have I Told You Lately, de Rod Stewart, chega como uma declaração simples, quase sussurrada. Depois, Romeo and Juliet, dos Dire Straits, leva-nos para uma história de amor que parece existir algures entre a distância e a lembrança. E Sister Golden Hair, dos America, deixou-nos com aquela sensação de verão que ainda não quer acabar. Talvez seja essa a Ilha de Faro ao princípio da noite. Um lugar onde o verão ainda está presente, mas onde já se começa a sentir que os dias estão a ficar mais pequenos.

Baby, I Love Your Way, de Peter Frampton, trouxe-nos a estrada, o verão e aquela vontade de continuar por perto. If, dos Breathe, tornou tudo mais íntimo. E Into Deep, dos Genesis, mergulhou ainda mais fundo nessa ideia de quando já estamos demasiado envolvidos para simplesmente virar costas. Aqui na ilha, as pessoas já desapareceram da praia. As últimas toalhas já foram recolhidas. Os passadiços, agora mais tranquilos. E junto à ria, há quem continue sentado a ver a água a mudar de cor. É uma boa altura para perceber que algumas histórias não precisam de grandes acontecimentos. Às vezes, basta ficar.

do Stand CC começou por negar aquilo que toda a canção parece querer confessar. There's No Way, de James Ingram, já não deixa tanta margem para esconder o que se sente. E Can't We Try, de Dan Hill, transforma essa distância numa tentativa de aproximação. Na Ilha de Faro, o céu já escureceu. As primeiras luzes apareceram nas casas e do outro lado da Ria Formosa, Faro já se acendeu. Por cima de nós, mais um avião a cruzar o céu. Durante alguns segundos, há três coisas a acontecer ao mesmo tempo. Alguém parte, alguém chega e alguém fica. A ilha está sempre nessas três possibilidades.

We Belong de Pat Benatar falou-nos de pertença. Two Steps Behind dos Def Leppard, de estar perto mesmo quando a distância existe. E If You Needed Somebody dos Bad Company trouxe-nos aquela disponibilidade silenciosa de quem diz: se precisares, estou aqui. Talvez seja também isso que torna a ilha especial. Há quem venha todos os anos, há quem tenha crescido aqui e há quem tenha descoberto este lugar num verão e nunca mais o tenha esquecido. A areia é a mesma. A ria continua a subir e a descer, mas cada pessoa traz consigo uma ilha diferente.

Even the Pain, de Richard Page, encontrou beleza até naquilo que custa. I Remember You, do Skid Row, trouxe-nos diretamente para a memória. E Miles Away, do Winger, colocou essa memória à distância. Já não estamos no princípio da noite. A Ilha de Faro já está mais silenciosa. Os restaurantes continuam com as últimas mesas. As luzes da estrada prolongam-se pela escuridão. E quem atravessa agora os passadiços já não procura o sol. Procura a noite. Talvez procure também alguém. Ou talvez apenas um lugar onde consiga ouvir os próprios pensamentos.

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Over My Shoulder dos Mike and the Mechanics trouxe-nos esse olhar para trás. Every Time You Cry dos The Outfield transformou a distância numa emoção ainda presente. E True dos Spandau Ballet deixou tudo mais simples. Uma palavra, uma verdade, um sentimento. Na ilha, o vento começa a levantar-se outra vez. Passa pelas dunas e chega à ria. Há barcos que oscilam suavemente na água. E as luzes que vemos ao longe já parecem pequenas estrelas pousadas sobre a margem. A noite está cada vez mais nossa.

dos Swing Out Sister trouxe-nos aquela melancolia elegante que combina tão bem com a noite. Eyes of Blue de Paul Carrack trouxe o olhar de quem ainda ficou na memória. E Time and Tide de Basia talvez tenha a palavra certa para esta ilha. Tempo e maré. Porque aqui tudo muda com a água. A Ria Formosa nunca está exatamente igual. A maré sobe, a maré desce, os barcos mudam de posição e os chapais respiram. E nós, sem darmos conta, também vamos mudando com a noite.

Ontem, Hoje e Amanhã, de José Cid, fez-nos atravessar o tempo. Preciso de Ti, de Rita Guerra, trouxe-nos para o presente de uma necessidade muito humana. E O Lado Lunar, de Rui Veloso, levou-nos finalmente para esse outro lado da noite. O lado que não se vê durante o dia. Aqui na Ilha de Faro, a esta hora, há outra paisagem. A paisagem é quase apenas uma linha escura. A Ria Formosa parece maior. As dunas desaparecem na sombra. E o céu ocupa quase tudo. É o lado lunar da ilha. Aquele que só aparece quando o sol deixa de mandar.

anda comigo ver os aviões dos Azeitonas. Não podia deixar de encontrar o lugar aqui, porque na Ilha de Faro, os aviões fazem parte da paisagem. Passam por cima das nossas cabeças, entram e desaparecem no céu, enquanto cá embaixo a ria continua indiferente ao movimento do mundo. Depois vem o Lágrima, de Dulce Pontes, e Forest Fire, de Lloyd Cole, trouxe uma inquietação diferente, mais urbana, mais noturna. Mas a ilha continua tranquila. O aeroporto está ali, a cidade está ali, os estudantes estão cá, e o mundo continua a andar. Nós continuamos aqui, junto ao mar.

0: Life's What You Make It dos Talk Talk deixou-nos uma última ideia. A vida também é aquilo que fazemos com o tempo que temos. Dream On dos Nazareth levou-nos para território dos sonhos. E 99 dos Toto fechou esta noite com aquela sensação de história inacabada. A Ilha de Faro está agora mergulhada na madrugada. A maré continua o seu caminho. Os barcos esperam. As luzes vão ficando mais raras. E dentro de algumas horas o primeiro movimento começará outra vez. Um pescador, uma gaivota, um avião, um estudante a ir para a Universidade do Algarve, uma porta a abrir, uma nova manhã sobre a Ria Formosa. E durante estas duas horas que estivemos aqui, entre a areia e a água, entre o verão e o outono, entre ontem, hoje e amanhã. E talvez seja essa a magia desta ilha. Ela nunca precisa de pedir que fiquemos.
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0: Rara com este Filha Bastarda a acabar de tocar 8 horas 9 minutos neste café duplo da Rua FM. Café duplo da Rua FM, hoje comigo Soraya Varela, a fazer de companhia até bem perto das 10 ou talvez um bocadinho depois, porque hoje o Faro em Foco vai ser também em direto e vai ser comigo, portanto pelas 10:15 ainda estarei aqui a falar contigo para esta edição do Faro em Foco. Mas por agora é com música que vamos seguir e já sabes que é sempre boa música.
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0: Paraguai com Straight or Gay, também Fragas com Ela Olha, ainda Exercício e Dor, já daqui a pouco.

0: E 16 minutos depois das 8, está na altura da nossa primeira rubrica deste Café Duplo de quinta-feira. Chama-se Exercício e Dor. É uma colaboração com a Clínica Salles Marques e hoje falamos sobre segredos nutricionais do atleta de elite. 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
1: Olá e sejam bem-vindos a mais um Exercício e Dor. Hoje recebemos mais uma vez a doutora Mariana Rosa, nutricionista na Clínica Salles Marques, que nos vem falar sobre segredos nutricionais do atleta de elite. Olá, doutora Mariana.
2: Olá, boa tarde e obrigada pelo convite.
1: Obrigada a nós mais uma vez. Vamos falar aqui sobre segredos nutricionais do atleta de elite. Muito se fala deste tema, aliás, a semana passada houve até um debate sobre a dieta, o segredo da dieta do Cristiano Ronaldo, e começo por perguntar qual é a estrutura nutricional de um atleta de elite.
2: A estrutura nutricional depende sempre do atleta que nós temos à frente. Varia consoante a pessoa que nós temos à frente, o tipo de treino que faz, a modalidade, competições, cargas de treino. Depende sempre. O que nós queremos sempre estruturar é fazer uma boa distribuição dos macronutrientes diariamente, seja eles de hidratos de carbono, proteínas, gorduras, quando fazem mais sentido ou não. Quando é necessário aumentar mais os hidratos de carbono e reduzir ligeiramente a proteína, e também fazer um bom aporte de vitaminas e minerais ao longo do dia, que permita ao atleta aguentar as cargas de treino, chegar bem a jogo, recuperar bem, que permita que todos estes passos sejam concretizados com sucesso para que o atleta consiga render o máximo possível em competição, que é isso que se pretende.
1: Para vocês nutricionistas, tendo em conta a experiência que também que têm, quais são as principais preocupações? O que é que os atletas, onde é que os atletas têm mais déficit, por exemplo?
2: Existem muitas preocupações. Às vezes, quando os atletas têm que ter uma dieta elevada em hidratos de carbono, temos que ser feita ali uma gestão para que não haja essa carência na energética. Também no aporte proteico, estarmos atentos a isso. Situações de hidratação, situações de descanso, que às vezes podem passar despercebidas, mas que nós acabamos por perguntar e fazer essas perguntas muitas vezes, porque às vezes o atleta até pode estar a render muito pouco, mas a hidratação está boa, a alimentação está boa, nós não percebemos bem o porquê e faz-nos falta perceber como é que está o descanso do atleta, também é uma das preocupações, e às vezes as preocupações acabam por ser maiores em competições quando existem viagens. Aí é muito difícil gerir, às vezes estamos a falar de outros contextos, noutros países, em que a alimentação é completamente diferente daquela que o atleta está habituado, e tem que haver uma gestão e uma preocupação na alimentação do atleta, hidratação, questões de descanso e também a prevenção de alguma carência de vitaminas e minerais que nós temos que estar atentos para que não ocorra.
1: Nessas viagens a alimentação muda?
2: Pode acontecer horários mudarem, se formos para outro país, outra zona do mundo, os horários serem todos trocados, haver o jet lag, haver a mudança dos timings, perceber, ok, a competição é naquela hora, nós temos que fazer a refeição aqui, mas temos uma viagem ainda até à competição, como é que nós vamos fazer esta gestão e os timings que devemos acertar, e a tolerância que o atleta também tem a algum tipo de alimentos, e seja ele alimentos sólidos ou líquidos.
1: Tudo isso
2: tem que se preocupar. Uma equipa, são muitos atletas e todos eles são diferentes. O que pode funcionar num, pode não funcionar no outro, e essa às vezes já é a nossa preocupação, é que às vezes tem que ser semelhante para todos, mas tem que funcionar igualmente para todos.
1: E no que toca à hidratação? Um atleta tem que beber mais água ou menos? Depende do exercício?
2: O atleta vai ter que sempre beber mais água que uma pessoa sedentária. Agora, depende sempre do próprio atleta e do próprio exercício. Podemos ter dois atletas a fazer o mesmo exercício e as suas necessidades hídricas serem completamente diferentes. O atleta soa mais, não soa. Essas questões nós podemos sempre avaliar. Podemos fazer, por exemplo, o teste de sudorese ao atleta, onde percebemos, ok, naquele exercício, naquele tempo, faz sentido esta ingestão de água. Mas se o atleta tiver uma exposição ao calor, ok, já temos que ter isso em conta. Então há aqui certos pontos que nós temos que ter em conta até chegar às necessidades hídricas do atleta, e nunca vai ser uma coisa fixa.
1: Não nunca existe vai ser um litro ou
2: nunca,
1: dois.
2: Não, nunca vai ser uma quantidade fixa para os mesmos atletas.
1: E a água é suficiente para hidratar?
2: Depende. Depende do exercício. Se for exercícios de curta duração, à partida a água vai ser suficiente, mas se estivermos a falar de exercícios de longa duração, em que estão sujeitos ao calor, pode haver a necessidade de repor algum sódio e alguns outros minerais, e aí nós já usamos os eletrólitos, ou então mesmo em exercícios de longa duração, equacionarmos já algumas bebidas já que contenham hidratos de carbono, para além da reposição eletrolítica também ser feita uma reposição de energia que permita ao atleta continuar com a energia ou que tenha uma menor percepção de fadiga durante o treino ou competição.
1: Muito obrigada, doutora Mariana.
2: Obrigada.
1: E até para a semana.
2: Até para a semana.
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4: E foi mais uma edição de Exercício e Dor. Podes encontrá-la daqui a pouco nas nossas plataformas e as restantes já estão por lá. Dizer-te que ontem começou então oficialmente a recepção ao calor como a conhecemos. Antes tivemos uns dias de warm-up também com muita animação e gratuitamente. Agora já há venda de bilhetes e está todo o recinto aberto. Portanto, ontem foi o primeiro dia com Active Boys e também Drain the Club. Hoje há novo dia de recepção ao calor até dia 26. Passa por lá, vai, não vais querer perder esta animação, tenho a certeza.

0: Yeah, Vespa Asiática, 8 horas e 31 minutos. Bem-vindo ao Café Duplo, se só agora aqui chegaste. Meu nome é Soraya Varela, estou contigo hoje até bem perto das 10 da manhã. Dizer-te que ontem foram oficialmente inauguradas na Universidade do Algarve as duas novas residências, uma em cada campi, na Penha e outra em Gambelas. São mais 297 camas e a tua Rua FM foi acompanhar esta inauguração que contou ainda com a presença de várias entidades, mas destacar que contou com a presença do Ministro da Educação, Ciência e Inovação, Fernando Alexandre, nas nossas redes sociais. Já saiu um conteúdo em que podes ver as residências, portanto há filmagens destes novos quartos, destas novas instalações, mas aqui na emissão eu deixo-te ouvir, portanto, o áudio desse vídeo e que descreve bem o que é que são estas duas novas residências e também a importância delas para uma região como o Algarve, que, como sabemos, tem bastantes dificuldades no alojamento.
1: Ser estudante e morar numa residência não é sinónimo de viver num sítio sem condições e a cair e partido, não. Nós atingimos aqui com estas duas novas residências 297 camas e, portanto, ultrapassamos as 800 camas no total das duas residências. São sempre estúdios que têm uma antecâmara com uma espécie de kitchenette que permite, com um micro-ondas e um frigorífico pequeno, que o estudante tenha ali as suas refeições pré-preparadas que só tem que aquecer. E tem um lavatório também, portanto, lava-loiça. Portanto, a ideia é que ele cozinhe nestas cozinhas, possa congelar, possa pôr no frigorífico e tem essa capacidade de tomar um pequeno almoço no quarto, na sua antecâmara, de preparar uma refeição, de aquecê-lo, etc. Depois tem uma casa de banho que serve essa antecâmara, que está destinada a um quarto duplo ou então a dois quartos individuais.
2: Foram 18 milhões de euros nestas duas residências. Já tínhamos investido, como disse anteriormente, até o ano passado, 8 milhões na renovação das outras quase 500 camas que também temos nas outras residências já existentes.
3: O feedback tem vindo muito positivo e acho que isso é bom tanto para a Associação Académica como para os estudantes como para a própria Universidade de Algarve. O facto de ser dentro do campo da Universidade faz com que os estudantes estejam muito próximos daquilo que acontece dentro da própria Academia.
1: E que os estudantes olhem sempre para a Universidade de Algarve, para além de uma universidade com boa qualidade de ensino, com bons professores, com bons laboratórios, com bons equipamentos, também com boas residências. Acho que isso é o meu ganho. Ser estudante e morar numa residência não é sinónimo de viver num sítio
0: sem... Então, estas duas novas residências, uma em cada campi, Penha e também Gambelas. Estas residências foram inauguradas com um investimento de 18 milhões de euros, como pudeste ouvir também neste pequeno vídeo, que está, como te disse, nas nossas redes sociais. E aconselho-te a ir vê-lo, porque consegues ver como são então estas residências por dentro. É muito melhor do que estarmos apenas a ouvir a descrição. Portanto, duas novas residências universitárias para a Universidade do Algarve inauguradas, mais 297 camas, portanto a oferta de alojamento da Universidade fica agora mais alta. Também dizer-te que aconteceu, entretanto, esta semana também o desfile académico. Também há um conteúdo nas redes sociais da Rua sobre este desfile, em que podes ver também todo o entusiasmo dos alunos a representar cada um dos seus cursos. Portanto, passa também por lá. E a mensagem final é que, se ainda não nos segues nas redes sociais, do que é Rua FM em todo o lado.
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0: Seguimos com a música Cage the Elephant, Sweetie Little Jean, também Mountain Valley, com Ser ou Não Ser. São 8 horas e 35 minutos. Bom dia.

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0: Unsafe Space Garden, mais uma voltinha, tema de 2026. Faltam 14 minutos para as 9 da manhã, mas é a altura de termos a segunda rubrica desta quinta-feira, 24 de setembro. É o P de Poesia da nossa Cláudia Tomé Silva, que vai tocar já de seguida. Esta vez é uma entrevista, uma repetição de uma edição de fevereiro com Dário Agostinho. Portanto, é para ouvir agora aqui nos 102.7 ou também em rua.pt.
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2: Depois da chuva, volto a mim para afundar raízes no solo. Respeito o vento e o voo insustentável da ave que se cegou pelas cinco. A serenidade da seiva que flui sobre a pele como o crepitar de um lume. As tuas mãos quentes da espera e o corpo branco repousando nas águas. O céu limpo ilumina-se e apaga-se. Aconchego-me na terra, durmo no mais fundo de ti.
3: Olá, Dário, bem-vindo.
2: Obrigado pelo convite, antes de mais.
3: Obrigada por teres aceito. É o convidado do P de Poesia no mês de fevereiro de 2026. Natural de Olhão, desde que se conhece que ama os livros e a literatura. Escreve desde a adolescência, como tantos outros convidados da nossa rúbrica. Com o advento da blogosfera, opina no blog O Repleto. Em 2013, redescobre a paixão pela fotografia e desde então participa em várias exposições coletivas. Escreveu sobre fotografia no suplemento Cultura Sul do Postal do Algarve. Em 2018, edita pela Canal Sonora o seu primeiro trabalho, intitulado Fotografias, no qual conjuga a palavra literária e a imagem fotográfica. Participa desde o início no projeto literário Espúria, que junta vários autores algarvios, e em 2024 edita na coleção Espúria, pela Sílabas e Desafios, o seu segundo trabalho intitulado Todos os Seres. Tem textos seus publicados em coletâneas em Portugal e em Espanha. Quando lhe apetece, publica textos e imagens fotográficas no blog Fotografias. Dário, gostava de começar aqui pelo mais recente livro, Todos os Seres, que tenho aqui connosco, e que é, eu diria, um objeto cultural inquietante, em que tens aqui fotografias e textos. Fala-me um pouco do processo de criação deste livro, por favor. Do que entendi no prefácio, o primeiro, Fotografias, não havia assim uma ligação tão visceral entre imagem e palavra. Aqui parece-me um pouco diferente. Queres-me falar um pouco disso?
2: Portanto, a diferença entre esse primeiro trabalho e este, tanto um como o outro têm textos e fotografias. No outro, há uma coisa curiosa, que é, as fotografias não estão justapostas, tal como estão neste segundo, em relação ao texto, ou confrontam. Portanto, num lado está, numa página está uma imagem, no outro lado está um texto. No primeiro trabalho, a imagem que acompanha o texto, digamos assim, desacompanha-o. Isto quer dizer o quê? Nada tem que ver com o texto.
3: Para fazer propositado, não é?
2: É a propósito. Para fazer pensar, é para fazer...
3: agitar.
2: Para agitar, é para... Não interessa, é o que for, é o que cada um tirar dali. Neste houve a preocupação de fazer alguma ligação entre os textos e as imagens. Não é fácil?
3: Mas é notório, sim.
2: Não é fácil, mas houve alguma preocupação nesse sentido. Nos casos foi melhor conseguido, noutros nem tanto, mas essa ideia existe nesse trabalho.
3: Fiquei com uma curiosidade. Eu gostei, devo-te dizer, e estávamos a falar nisso antes de ligarmos os microfones, que fiz uma primeira leitura que foi assim um bocadinho mais dura. Os teus textos são um bocadinho duros, especialmente os iniciais, talvez assim metade ou um pouco mais. E depois fiz agora uma segunda leitura e foi muito mais...
2: elucidativo, se calhar.
3: Mais?
2: Elucidativo.
3: Mais não sei, foi mais suave.
2: Mais suave.
3: A segunda leitura foi bem mais suave e bem mais agradável.
2: Foi mais difícil.
3: É um livro, não é um livro fácil, mas é muito interessante. E ficou-me uma curiosidade aqui que gostava, já que tenho aqui, aproveitar para satisfazê-la.
2: Claro.
3: Partiste da foto para o texto?
2: Não,
3: sempre?
2: Não.
3: Não.
2: Não, foi ao contrário.
3: Ao
2: os textos surgiram primeiro, todos.
3: E depois foste à procura?
2: Foi à procura de fotos que ligaste.
3: Que giro. Eu imaginei, não. Pegou nas fotos e escreveu. Que giro.
2: Não, não.
3: Exatamente o oposto.
2: Boa. Exatamente o oposto. Estes já existiam, alguns, muito antes das imagens.
3: Ok. Tens aqui duas frases que eu também gostei muito de ler. uma espécie de duas epígrafes, o que pode ser mostrado não pode ser dito, de Wittgenstein. E de Kierkegaard, a linguagem é o mais concreto de todos os meios. Se tivesses que escolher, imagina que te diziam assim, agora só podes escolher uma linguagem, uma forma de se expressar, ou fotografia ou escrita.
2: Não escolho.
3: Já sabia que ias responder isso.
2: São concomitantes. Okay. Existem as duas em mim.
3: Fazem parte da tua entidade artística.
2: Não se zangam uma com a outra, são compatíveis. E como tal, sempre que é oportuno, aparecem juntas. Obviamente que depende do evento ou da circunstância, digamos claro. Assim. Às vezes não é possível. Mas sempre que neste suporte, por exemplo, resulta bem.
3: Sim.
2: Papel.
3: E são duas, é como tu dizes, são duas formas de expressar que casam muito bem. Parabéns pelo livro.
2: Obrigado.
3: Está um objeto cultural, como disse, inquietante e que vale muito a pena ler. Dizes aqui na tua bio que redescobres a paixão pela fotografia em 2013, quer dizer que já vinha de trás também este gosto pela fotografia?
2: Já vinha de trás, já vinha da adolescência, mas não foi plenamente
3: explorado,
2: desenvolvida. Perdeu-se pelo caminho. A vida depois comecei a organizá-la, obviamente, como tantos nós, e ficou de lado, ou desapareceu mesmo. Não aprofundei aquilo que aprendi nessa altura. E depois, a partir de uma altura, achei que precisava de outro meio para me expressar e achei que a fotografia, apesar de estar a começar a entrar numa fase, digamos assim,
3: diferente.
2: De banalização, que era uma altura oportuna para mim para explorar. E foi assim que fiz.
3: E com a escrita, foi parecido também? Começaste na adolescência, também ficou um bocado na gaveta durante uns tempos?
2: Eu na adolescência escrevi tanto, mas tão mal. Que quase nada ficou. E então, a partir
3: somos muito duros às vezes.
2: De 2016, sensivelmente, também vem novamente a escrita. Eu tenho isto em mim, porque é que eu não desenvolvo, não exploro, ou porque é que não tento fazer melhor. Eu sei que sou capaz de fazer melhor do que aquilo que fiz. E foi. Quanto mais escrevemos, melhor é um caminho, não é?
3: Claro.
2: Quanto mais fazemos, melhor sai.
3: Exatamente. Fala-me aqui um pouco da tua experiência no projeto literário Espúria. Como é que tem sido para ti?
2: Foi um convite que me fizeram e eu aceitei de imediato. E acabei por, que é uma honra para mim, fazer parte do núcleo duro, digamos assim, dos sete elementos não fundadores. Fundadores são três ou quatro, mas depois expandiu-se um pouco mais para sete e ficou por ali. Sempre com a preocupação de, depois, quando há eventos de Espúria, de convidar outras pessoas, uma das quais foste tu, e foi uma surpresa extraordinária.
3: Obrigada.
2: Eu adorei, amei. Eu e a minha mulher estávamos presentes nesse evento. Adorámos o teste, demos os parabéns no final. E foi um prazer conhecer-te a partir dessa altura e saber pronto, que há pessoas tão capazes e fazer coisas tão interessantes.
3: É bom que estes movimentos juntem as pessoas, não é? Numa altura em que estamos tão isolados, cada um no seu scroll.
2: Há sempre um elemento de isolamento nisto. Eu, por exemplo, não consigo escrever com ninguém. Há sempre um elemento de solidão, digamos assim, no debate da escrita. Pelo menos uma parte das pessoas,
3: sim,
2: acho que é assim.
3: Sim, sim.
2: Eu falo para mim, mas acho que isto é mais ou menos
3: sim, é importante.
2: Geral, não é?
3: Introspeção, silêncio.
2: Precisamos de silêncio, precisamos de introspeção, precisamos do nosso espaço, precisamos de ter estímulos, precisamos de ir ao fundo de nós.
3: Olha, era enorme conhecer um pouco melhor a tua escrita e também as tuas formas de estar na arte, não só a escrita como também a fotografia. Vamos terminar com a tua leitura de um poema que eu acho que espelha muito bem o que já falámos aqui, de ser simultaneamente um fotógrafo e um poeta, e por isso acho que vamos terminar da melhor maneira possível, com o poema Com Sentimento.
2: Ok, então Com Sentimento diz assim: esta é uma parábola de um fotógrafo, de um poeta, de um homem. Um fotógrafo queria fotografar, mas não tinha coisas bonitas ao seu redor. Perguntou um fotógrafo mais experiente: o que vou fotografar? Recebeu como resposta: fotografa o que há à tua volta, fotografa as coisas feias. Eu, se calhar, diria as coisas vulgares. E das coisas vulgares criou arte, esse fotógrafo, tornando-se muito famoso. O poeta, por sua vez, escrevia coisas bonitas sobre flores, sobre o amor, sobre o cheiro das mulheres elegantes, sim, sobre o cheiro dessas, só dessas. Nunca escreveu acerca de mais nada. Teve sempre receio de forçar o vernáculo, o vulgar, o que não tem cheiro. Haviam-lhe dito, cá está, poesia é consentimento. Consentimento? Indaguei eu. Não, consentimento. Assim separado, como se diz, este poeta morreu triste, esquecido, por a nada se ter consentido. O homem é muito mais complexo. Dizem-lhe todos os dias, ou dizem-lhes todos os dias, olha para as coisas feias. E há quem pergunte, mas não há coisas bonitas? A ver há, mas tens de te habituar às feias. E tanto olhas para as coisas feias, que as vês como vulgares, nem uma fotografia, nem um poema, nem um coração para se enaltecer. Em suma, nada com sentimento. Apenas consentimento de consentir, assim pegado, como se diz. Desta forma caiu o Tibete, assim caiu Varosha, cai Gaza, ou já caiu, cai a Ucrânia todos os dias, e amanhã Taipei, como sonha Jinping.
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1: E 2 minutinhos depois das 9, estamos na segunda, mas também a última hora deste Café Duplo de hoje, quinta-feira, 24 de setembro. Estás comigo, Soraya Varela, até bem perto das 10. Já sabes, sempre com as melhores músicas nos 102.7, também as melhores rubricas. Já tivemos Exercício Vidor e também P de Poesia. Daqui a pouco há mais, para agora, Maya Blaine.

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1: Seguimos com mais músicas. João Borges com Armagedão, também com Island in the Sun. Pelo meio, ainda três sugestões culturais com o nosso Fora de Portas, o magazine cultural da Rua FM. Já sabes que não queremos que te falte nada, queremos que estejas sempre a par de todos os eventos da região.

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1: Quinta-feira, dia 24 de setembro, o Teatro das Figuras em Faro recebe a performance A Effective Choreography de Vânia do Hotel Vaz. Inserido no festival Dance Dance Dance, o espetáculo investiga as ligações entre corpo, movimento e emoção, propondo uma experiência coreográfica onde a sensibilidade e a linguagem corporal dialogam de forma intensa com o público. Anota na agenda, quinta-feira, dia 24 de setembro, no Teatro das Figuras, a performance A Effective Choreography de Vânia do Hotel Vaz, às 9:30 da noite.
2: Quarta-feira, dia 7 de outubro, no Teatro Municipal António Pinheiro, em Tavira, vai ser exibido o filme O Jacaré. O filme fala sobre um assalto que acaba da pior forma. 180 mil euros desaparecem e desencadeiam uma caça ao tesouro por todo o bairro da Reboleira, cercado pela polícia. Entre traições, relacionamentos falhados e encontros inesperados, vários destinos cruzam-se numa espiral de tensão e humor, enquanto ganha força o boato surreal de que um jacaré vagueia pelas ruas da zona. Marca na agenda, quarta-feira, 7 de outubro, a exibição do filme O Jacaré, no Teatro Municipal António Pinheiro, em Tavira.
3: Sexta-feira, dia 9 de outubro, o Auditório Municipal de Lagoa recebe a peça A Noite, de José Saramago. Levada à cena pelo Artis 21, a encenação retrata o ambiente de uma redação de um jornal na noite de 24 para 25 de abril de 1974, onde a luta contra a censura e o combate pela liberdade de expressão atingem o seu ponto mais tenso. Não percas, sexta-feira, 9 de outubro, no Auditório Municipal de Lagoa, a peça A Noite, de José Saramago, a partir das 9:30 da noite.
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0: Stromae com esta Papa Utai. 9 horas 33 minutos neste Café Duplo de hoje, quinta-feira 24 de outubro. Eu sou a Soraya Varela, estou contigo até às 10.
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0: Já daqui a pouco temos os destaques do dia. A primeira informação de hoje com um jornalista do Sul Informação. Hoje será o Pedro Lemos. Portanto, já depois deste tema de Carolina Martins que se chama Chuva, vais poder ouvir então os primeiros destaques da atualidade desta quinta-feira. Portanto, deixa de ficar por aí. Uma boa viagem.

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1: 9 horas 36 minutos, altura da primeira informação do dia desta quinta-feira e hoje com o jornalista Pedro Lemos do Sul Informação. Bom dia, Pedro.
2: Olá, Soraya, bom dia.
1: Então o que é que temos para hoje?
2: Sim, começamos com as novas residências da UAL, a rua também lá está, aliás, nós cruzámos lá.
1: Exatamente.
2: Era sem confidência, exatamente, pronto. E é também o nosso destaque de hoje, isto porque apesar de já haver estudantes a dormir nas residências desde o início do ano letivo, foram ontem, digamos, oficialmente inauguradas numa cerimónia que contou com a presença do Ministro da Educação, e onde o próprio disse que estas residências não são só camas, e me fez aqui uma referência ao facto de deverem ser, acima de tudo, espaços de inclusão, de democracia, e que devem acolher, disse-o também o próprio, não só gente mais pobre, mas também com rendimentos mais normais e que nem têm de ser bolseiros de uma maneira automática. Também ainda no nosso jornal, Corpo de Homem, encontrado a flutuar na praia do Pintadinho, em Lagoa, e também ainda o Turismo do Algarve, que quer usar a melhor tecnologia para valorizar a região. Ainda também no nosso jornal, Real de Santo António, dica semana à saúde mental com a presença de Graça Freitas. Passando para os jornais nacionais, vendo também um pouco das manchetes de hoje, o Correio da Manhã traz na sua primeira página o facto de a Justiça, no caso do Ministério Público, estar a investigar o atual diretor da PJ. Nos Novas Notícias, banca e energia lucram milhões, mas indústria e empresas exportadoras estão a cair a pique. E no Público, novos documentos põem em causa depoimentos da PJ, no caso Rui Pinto. Também ainda no Público, uma entrevista a Sebastião Bugalho, eurodeputado do PSD, que diz que o partido não fará... O que está a fazer não é devido nem a pensar em Pedro Passos Coelho. No DN, de notícias, fármaco para emagrecer supera 1 milhão de euros em vendas num só dia, é o famoso Ozempic, portanto, continua a fazer correr muita tinta, digamos, nos desportivos. Destaque para a seleção, isto porque hoje é o primeiro jogo de Portugal com o novo treinador, Jorge Jesus, e ontem houve uma conferência de imprensa na divisão que contou não só com JJ, mas também com Ronaldo, e naturalmente Ronaldo é quem domina as atenções e faz capa nos 3 jornais esportivos de hoje, a bola com uma frase de Ronaldo ontem: matar-me só de caçadeira e mesmo assim desvio-me da bala. É também a mesma frase que está na primeira página do jogo, e no Record também com Vida Nova, começa outra era, e CR7 só pensa em desfrutar do momento e de JJ. Nos temas internacionais, até à América, isto porque foi notícia nos últimos dias o facto de Trump ter banido, e não há outra palavra, alguns jornalistas, jornais, televisões da Casa Branca foram banidos, pronto, não podem sequer entrar nas instalações e fazer a cobertura normal que se espera de um presidente. Ora, ontem um juiz veio ordenar a Trump que restabelecesse o acesso, no caso à CNN,

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3: Mariana Correia.
4: Boa tarde. Ontem foram inauguradas as novas residências universitárias da Universidade do Algarve. Durante a manhã de ontem foram inauguradas oficialmente as novas residências universitárias no campus da Penha e Gambelas. A inauguração contou com a presença e visita do Ministro da Educação, Fernando Alexandre, que visitou as novas residências e, no seu discurso, disse que estas residências são espaços ótimos para viver, estudar e fazer amigos. O Ministro referiu ainda no seu discurso que estes espaços não são espaços para onde vão os pobres e que estas residências devem contribuir para a igualdade de oportunidades e não para separar ricos e pobres. A cerimónia de inauguração contou com as visitas às duas novas residências e ainda com os discursos do Presidente da Associação Académica da UAL, Tomás Silva, da Reitora da Universidade do Algarve, Alexandre Teodósio, e do Administrador dos Serviços de Ação Social da UALC, André Botelheiro. De acordo com André Botelheiro, Administrador da UALC, cerca de 200 camas destas residências já estão ocupadas. As restantes foram deixadas para alunos que serão colocados na segunda fase de acesso ao ensino superior. Em Gambelas, 80% dos estudantes já alojados são bolseiros. Na Penha, a percentagem desce para 60%. A Rua FM esteve em reportagem a acompanhar a inauguração, que podes ver no nosso Instagram. Mais informações em rua.pt. O Turismo do Algarve assinala o Dia Mundial do Turismo a 27 de setembro com iniciativas pela região. Estas iniciativas decorrem entre 24 de setembro e o início de outubro e têm como enquadramento o tema Agenda Digital e Inteligência Artificial para redesenhar o turismo. Mais informações em berlavento.pt. O outono começou ontem, mas o verão continua em força. O outono começou esta quarta-feira, mas com grande parte do território português a continuar debaixo do calor atípico, com 9 distritos sob aviso amarelo devido ao calor. Hoje as temperaturas para Faro atingem os 32 graus de máxima e amanhã sobem para os 34. Só a partir de domingo é que se prevê descida na temperatura. Continua a acompanhar o estado do tempo em ipma.pt. Por agora é tudo, as notícias regressam às 6 da tarde. Até lá, continua ao som da tua rua.
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1: Quinta-feira, dia 1 de outubro, acontece o espetáculo Sakamoto 1996 no Teatro Municipal António Pinheiro, em Tavira. Este concerto assinala o Dia Internacional da Música numa homenagem ao compositor japonês Ryuichi Sakamoto, recriando as partituras originais de temas inesquecíveis da sua autoria. Será um diálogo marcante entre violino, violoncelo e projeções visuais. Anota na agenda de 1 de outubro o concerto Sakamoto 1996 no Teatro Municipal António Pinheiro, em Tavira.
2: Quarta-feira, dia 7 de outubro, no Teatro Municipal António Pinheiro, em Tavira, vai ser exibido o filme O Jacaré. O filme fala sobre um assalto que acaba da pior forma. 180 mil euros desaparecem e desencadeiam uma caça ao tesouro por todo o bairro da Reboleira, cercado pela polícia. Entre traições, relacionamentos falhados e encontros inesperados, vários destinos cruzam-se numa espiral de tensão e humor, enquanto ganha força o boato surreal de que um jacaré vagueia pelas ruas da zona. Marca na agenda, quarta-feira, 7 de outubro, a exibição do filme O Jacaré, no Teatro Municipal António Pinheiro, em Tavira.
3: Quinta-feira, dia 24 de setembro, o Teatro das Figuras em Faro recebe a performance A Effective Choreography de Vânia do Hotel Vaz. Inserido no festival Dance Dance Dance, o espetáculo investiga as ligações entre corpo, movimento e emoção, propondo uma experiência coreográfica onde a sensibilidade e a linguagem corporal dialogam de forma intensa com o público. Anota na agenda, quinta-feira, dia 24 de setembro, no Teatro das Figuras, a performance A Effective Choreography de Vânia do Hotel Vaz, às 9:30 da noite.
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1: Sábado 3 de outubro, no Cineteatro Loletano, em Loulé, juntam-se em palco Mário Lajinha e Manuela Azevedo. O virtuosismo do pianista cruza-se com a voz marcante da vocalista dos Clã num concerto único, que viaja pelo jazz e pela canção portuguesa num diálogo dinâmico e contagiante. Não percas este concerto a celebrar o Dia Mundial da Música, dia 3 de outubro, com Mário Lajinha e Manuela Azevedo no Cineteatro Loletano.
2: 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Levada à cena pelo Artis 21, a encenação retrata o ambiente de uma redação de um jornal na noite de 24 para 25 de abril de 1974, onde a luta contra a censura e o combate pela liberdade de expressão atingem o seu ponto mais tenso. Não percas, sexta-feira, 9 de outubro, no Auditório Municipal de Lagoa, a peça A Noite de José Saramago, a partir das 9:30 da noite.
3: 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Entre traições, relacionamentos falhados e encontros inesperados, vários destinos cruzam-se numa espiral de tensão e humor, enquanto ganha força o boato surreal de que um jacaré vagueia pelas ruas da zona. Marca na agenda, quarta-feira, 7 de outubro, a exibição do filme O Jacaré, no Teatro Municipal António Pinheiro, em Tavira.
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1: E para o Faro em Foco de hoje vamos falar sobre o Faro Ativo, este evento que vai marcar o início do ano desportivo no concelho. Vai iniciar-se este fim de semana, estender-se até dia 1 de novembro. E para falarmos sobre o evento recebemos Carlos Luís, o vereador da Câmara Municipal de Faro. Bom dia.
2: Olá, bom dia. Muito obrigado pelo convite.
1: E acho que temos que iniciar explicando um bocadinho o que é o Faro Ativo e também qual é que é o seu objetivo para o concelho, não é?
2: Com certeza. O Faro Ativo é uma atividade que já vem decorrendo há alguns anos e que pretende ser um programa diversificado que promove várias atividades desportivas ao longo de um certo período de tempo e que se destina a toda a gente, às famílias, aos séniores, às crianças, aos adolescentes, a toda a gente, promovendo, ou pelo menos tentando promover e incentivar a prática do desporto e com isso a possibilidade das pessoas terem uma vida mais ativa e mais saudável, obviamente.
1: E este Faro Ativo, portanto, tem uma mostra desportiva este fim de semana no Parque de Lazer das Figuras e também no Fórum Algarve, mas depois vai estender-se até novembro. Portanto, fazendo aqui um cronograma rápido, como é que isto vai tudo funcionar?
2: Portanto, o Faro Ativo vai ter estas atividades que vão começar no dia 27 de setembro, com uma corrida. Dia 12 de setembro, com atividades durante o fim de semana, naquela zona lá do fórum. Temos este ano, para além de tudo aquilo que é o normal fazer-se, ainda temos também atividades adaptadas, portanto, reforçando a preocupação com a participação das pessoas que têm deficiência e promovendo essa igualdade de oportunidades para todos. Nós, este ano, temos duas atividades que são novas, que é o Faro Run Glow, que é uma coisa muito gira, que vai ser, eu acho que vai ser um estouro. Acho que toda a gente vai adorar. Vai acontecer no dia 26 de setembro às 9:30, e é uma mistura de atividade desportiva com festa e com discoteca ao ar livre.
1: Maravilha.
2: Vai ser um festival de desporto, mas um festival de desporto com luz, com cor e com música.
1: Ok.
2: Em que não há, portanto, não há cronometragem, não há, digamos que, uma

0: competição como o principal objetivo, mas o principal objetivo é o convívio e é o divertimento, as pessoas se divertirem, conviverem umas com as outras, brincarem, inclusivamente, e apreciarem os jogos de luz, porque não querendo, e não vou levantar o pano assim muito, fica uma surpresa, toda a gente vai estar colorida. Quem participar, toda a gente vai estar colorida. Okay. Toda a gente vai ter cores a brilhar na noite.
1: Pronto, vão ser visíveis também, uma questão de segurança também ajuda.
0: Depois, no final da corrida, há uma festa que é dinamizada por um DJ, o DJ Bell, e que, digamos, culmina, é o culminar desta atividade, com essa grande manifestação depois de convívio, de divertimento, de dança, etc.
1: E esta corrida que precisa de inscrição, certo?
0: E esta corrida que precisa de
1: não,
0: inscrição.
1: Não, é só aparecerem. Às 9 da noite, ponto de encontro, não é?
0: Sim, não. É só aparecerem. Não é preciso inscrição.
1: Portanto, quem tiver com vontade.
0: É preciso inscrição para a outra.
1: Para a caminhada.
0: Para a caminhada. Essa sim. Essa também é uma novidade deste ano. Uma ideia muito gira também. Em que as pessoas vão associar o desporto aos seus animais de companhia. E neste caso, nós associamos também o CROAF, portanto o Centro de Recolha Oficial de Animais de Faro, que disponibilizou animais para quem não tiver um amigo de quatro patas, poder ter uma companhia de um amigo de quatro patas e poder levá-lo consigo nesse percurso e nessa atividade, que é uma atividade que pode ser corrida, mas também pode ser a passo, e também se pretende que as pessoas convivam, que se divirtam, que falem, que conheçam determinados espaços, porque o percurso vai ser pelo Parque Ribeirinho, também vai apanhar ali aquela zona do Parque Ribeirinho. Muita gente não conhece e está a sofrer uma grande transformação, está a melhorar a olhos vistos, dia após dia, e vai ser também uma atividade que eu acho que as pessoas vão gostar muito. Para além de também darmos a conhecer o nosso CROAF, e ao mesmo tempo podermos ter o incentivo de algumas pessoas para adotar um animal de estimação, neste caso do CROAF, um cão ou um gato, que nós precisamos, temos lá muitos, e eles precisam muito de um dono e de um amigo.
1: Sem dúvida, e nós estávamos a falar, antes de entrarmos aqui no ar, de fazer o programa em direto, que os cães que iriam ser disponibilizados pela CROAF, já, entretanto, já têm uma pessoa para os passear, não é? Portanto, muita gente interessada nesta caminhada.
0: Pois, aqueles que tinham sido definidos pelo chefe de divisão do CROAF, o veterinário Dr. Ruben Jerónimo, parece que já as inscrições já esgotaram, mas eu vou interceder para que apareçam mais cães. Prometo.
1: O que não deve faltar são também cães que precisam de um minutinho também de passeio, de sair ali do ambiente, não é?
0: Exato, isso é sempre um prazer, e havemos de arranjar sempre uma forma de, ou então partilhar, também podemos partilhar.
1: É à vez.
0: Vamos ver, é isso, pode ser.
1: E nós temos então esta mostra este fim de semana, que vai ter a apresentação de vários desportos, como já é comum também, e além disso haverá depois um fim de semana náutico, que as inscrições podem ser feitas nesta mostra desportiva, não é?
0: Exatamente. Podem fazer as inscrições nesta mostra. Isto vai se realizar no dia 3 e 4 de outubro, na Praia de Faro, com início pelas 10 horas e término às 5 da tarde. Portanto, no sábado 3 de outubro e no domingo, no dia 4 de outubro. E essas inscrições são feitas, sim, na mostra. Eu penso que através da internet também se conseguem fazer.
1: Mas, de qualquer das formas, quem for à mostra deste fim de semana pode também informar-se por lá e ficar a saber como é que
0: vai haver
1: irá
0: lá,
1: funcionar.
0: Vai haver lá funcionários e gente capaz de informar sobre tudo isto.
1: E o vereador já tinha mencionado que as atividades são aqui para toda a gente, portanto, isto é um dia em família?
0: Não é necessário ser atleta, não é necessário ter qualquer tipo de experiência em algum tipo de desporto. É necessário só que as pessoas vençam um pouco a inércia, saiam de casa e venham conviver e experimentem. No fundo, é uma forma das pessoas experimentarem um tipo de atividade que... podendo implicar algum esforço físico, acaba no fundo por se tornar uma prática social e uma prática que acaba por ter um retorno emocional também, para além do físico, muito grande. E é isso que nós queremos que as pessoas experienciem. Ou seja, saiam de casa, venham conviver, venham ver como é agradável estar com pessoas que não conhecemos, mas que parece que já nos conhecem há muito tempo.
1: Uhum.
0: E que neste tipo de atividades as pessoas falam com uma grande espontaneidade, colaboram, ajudam e fazem-se amizades. E, portanto, era muito importante que este ano aumentássemos o número de participantes e ficar muito satisfeito com isso.
1: E para aumentar o número de participantes e para as pessoas também estarem tranquilizadas, estas atividades são gratuitas, não é? Ou
0: Exatamente.
1: Existe algum custo?
0: Não, não têm custo absolutamente nenhum. As pessoas só têm mesmo é que se inscrever e aparecer, porque não há qualquer custo associado. É totalmente gratuito.
1: E podem participar em várias atividades, outras também assistir a demonstrações, não é? Porque nesta mostra há atividades para participar, mas outras em que estão escolas ou grupos de atletismo, por exemplo, a demonstrar como é que é a sua dinâmica, não é?
0: Exatamente. Há também algumas demonstrações e há algum tipo de ações, não sendo espetáculos propriamente ditos, mas digamos que são atuações, digamos assim.
1: Certo, e nós já demonstramos aqui que há novidades para esta edição, caminhada e esta Run and Glow, esta corrida também, mas ainda ficou assim alguma coisa por dizer, algum ponto-chave deste Faro Ativo que gostasse de destacar?
0: Não, eu acho que os pontos principais foram abordados. A única coisa que eu gostaria é que consultassem o programa do Faro Ativo nas redes sociais, no site da Câmara, escolhessem as atividades que mais vos agradam e venham participar. Venham, calcem os ténis, vistam umas calças de fato de treino, uns calções. Agora está muito calor, calças de fato de treino, se calhar. É um bocado uns calções, uma manga, uma t-shirt, uma mochilinha, uma garrafinha de água e venham ver e experimentar.
1: E passar uns dias diferentes,
0: exatamente,
1: não é?
0: Exatamente, e ter uma atividade diferente e conhecer novas pessoas. Acho que vai ser muito interessante para todos.
1: Acho que fica aqui o convite para os nossos ouvintes todos também, não é?
0: Totalmente. Estão todos convidados.
1: Muito obrigada ao vereador por ter vindo aqui hoje para fazermos este Faro em Foco também aqui em direto a falar do Faro Ativo, que tem a mostra desportiva este fim de semana no Parque de Lazer das Figuras e também no Fórum Algarve, mas tem atividades até dia 1 de novembro.
0: Exatamente.
1: Obrigada.
0: Obrigado, bom dia, obrigado.
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3: Olá, muito boa tarde. Passam 2 minutos das 5 da tarde. O meu nome é Tiago Grife e vou estar contigo nas próximas 2 horas aqui em mais uma edição do Sentido Obrigatório, que vai fazer companhia neste regresso a casa ou ida para o trabalho, não é? Nem toda a gente tem os mesmos horários. Hoje vou trazer aqui algumas rubricas também. Daqui a pouco vamos ter aqui uma entrevista em direto com um espetáculo de dança contemporânea que vai ter lugar este sábado no Teatro das Figuras. Já te venho dar mais informações acerca deste espetáculo. Nomeadamente vamos ter uma entrevista com o coreógrafo deste espetáculo de dança contemporânea. Vou trazer também aqui algumas informações, nomeadamente as notícias às 6 da tarde e muita música. Isso vai ser recheado estas 2 horas de Sentido Obrigatório desta quinta-feira, dia 24 de setembro. Já estamos no outono, isto está-se a aproximar a passos largos já o Natal. E ontem já me estavam a falar do Natal, ainda parece que foi ontem que tirei a árvore de Natal do sítio, mas pronto, a vida passa mesmo muito rápido. L.A.R. com Waltz vais ouvir já a seguir. Depois ainda temos o John Mayer com Shot in the Dark, este tema 2021, e ainda o Well Bad com Brand New Yesterday, este músico alemão de blues rock. Esta é a melhor música alternativa aqui, é na tua Rua FM. Mantei-te por aí, eu já regresso daqui a pouco. Até já.

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1: Quinta-feira, dia 24 de setembro, o Teatro das Figuras em Faro recebe a performance A Effective Choreography de Vânia do Hotel Vaz. Inserido no festival Dance Dance Dance, o espetáculo investiga as ligações entre corpo, movimento e emoção, propondo uma experiência coreográfica onde a sensibilidade e a linguagem corporal dialogam de forma intensa com o público. Anota na agenda, quinta-feira, dia 24 de setembro, no Teatro das Figuras, a performance A Effective Choreography de Vânia do Hotel Vaz, às 9:30 da noite.
2: Sábado, 3 de outubro, no Cineteatro Loulotano, em Loulé, juntam-se em palco Mário Lajinha e Manuela Azevedo. O virtuosismo do pianista cruza-se com a voz marcante da vocalista dos Clã num concerto único, que viaja pelo jazz e pela canção portuguesa num diálogo dinâmico e contagiante. Não percas este concerto a celebrar o Dia Mundial da Música, dia 3 de outubro, com Mário Lajinha e Manuela Azevedo, no Cineteatro Loulotano.
3: Quinta-feira, dia 1 de outubro, acontece o espetáculo Sakamoto 1996 no Teatro Municipal António Pinheiro, em Tavira. Este concerto assinala o Dia Internacional da Música numa homenagem ao compositor japonês Ryuichi Sakamoto, recriando as partituras originais de temas inesquecíveis da sua autoria. Será um diálogo marcante entre violino, violoncelo e projeções visuais. Anota na agenda de 1 de outubro o concerto Sakamoto 1996 no Teatro Municipal António Pinheiro, em Tavira.
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0: Agora fazemos aqui uma pequena pausa na nossa emissão regular ou nas músicas para falar de dança, intimidade, affective choreography de André Werba. Explora as fronteiras entre o público e o privado através do corpo, do movimento e da partilha. O espetáculo integra a programação da Escola, da Escola Verão Azul, assim sim, e chega ao Teatro das Figuras aqui em Faro. Já este sábado está connosco o seu criador e diretor artístico André Werba. André, bem-vindo aqui ao estúdios da Rua FM.
1: Obrigado.
0: Podes chegar o micro um bocadinho para ti.
1: Está melhor assim.
0: Isso, está melhor. Está ótimo. André, se calhar de uma forma mais geral, depois já falamos mais especificamente sobre o espetáculo. De onde é que surgiu esta ideia deste espetáculo de dança contemporânea?
1: Na verdade, surgiu numa altura que eu queria fazer algo que se conectasse mais com o meu estado de espírito na altura, ou com uma zona de... Como criador, o que é que eu estou a colocar para fora? Eu queria fazer uma coisa que me tocasse. Acho que também parti um pouco dessa zona de eu quero fazer coisas que me toquem a mim, que não toquem só aos outros, mas que me toquem também a mim. E a ideia de intimidade é um assunto que me interessa, porque acho que hoje em dia estamos muito desconectados, não só do nosso corpo, da relação que temos com o nosso corpo, mas também da relação com o outro. Então, eu acho que foi um pouco como é que eu ativo uma zona de encontro dentro das artes performativas, que eu acho que também está a sofrer muito com uma separação, com uma ausência de ligação entre pessoas. Acho que estamos cada vez mais sozinhos, da minha perspectiva, porque acho que é tudo tão rápido e é tudo tão fácil, entre aspas.
0: Rápido e isolamento, estás a falar de sozinhos, muitas pessoas também, se calhar, ficam mais tempo em casa, ficam mais tempo agarrados, pronto, é clichê, mas agarrados às redes sociais, muito no seu próprio mundo, mas não no mundo, porque também estão desligados de si próprio, como estavas a dizer.
1: Sim, e como é que eu, trabalhando nas artes performativas, como é que uso isto, também usar entre aspas, como uma plataforma para criar encontros. E na verdade este espetáculo, ou esta performance, é uma pesquisa, uma investigação sobre o que é que significa a intimidade hoje em dia. Não só pela questão da nudez, que na verdade a nudez é uma pequenina faísca, porque na verdade há uma tentativa de retirar camadas e máscaras que todos temos e que em palco continuamos a ter, mas há uma tentativa de aniquilar um pouco estas camadas. E o que é que fica? O que é que fica de nós? O que é que fica da nossa relação? O que é que fica do nosso encontro? E depois também o que é que eu estou aqui a fazer enquanto criador e enquanto pessoa? Estou a alimentar o quê? Então um pouco... Essa pesquisa é uma tentativa de também encontrar que rituais é que nós temos hoje em dia, que não seja só rituais mais inconscientes de pegar no telemóvel, como eu fiz agora.
0: Pois.
1: Ou de...
0: Estavas a falar de uma ligação entre nós e entre os outros, aqui elevado ao expoente máximo, porque vocês, os artistas, quando estão em palcos, estão completamente despidos. Estás a dizer que é uma parte pequena, uma faísca, mas é complicado esta exposição toda, não é? E esta exposição física e emocional também, que às vezes não sei o que é pior, esta exposição. O que é que vocês lidam com esta nudez, vá, em palco, perante dezenas e dezenas de pessoas?
1: Isso é uma questão interessante, mas para mim, eu quase que dava a volta, e para mim a nudez ali em palco é quando eles, performers, e elas, performers, partilham histórias pessoais. Para mim isso toca numa zona de vulnerabilidade. A nudez por si só carrega muita coisa hoje em dia, que para mim às vezes também me causa uma certa estranheza, porque todos temos um corpo e todos tomamos banho nus, e se calhar eu até aos 6 anos ia para a praia e não punha nada. E para ali uma altura, a partir de uma certa idade, em que se começa a ver mais um pudor, um tabu em relação
0: ao corpo. São convenções sociais instituídas, sabe-se lá quando, mas sabemos que tem muito a ver com a temática religiosa e não sei o quê, assim, consigo perceber isso. E depois chega a uma altura que já está, não, é mal, estás nu, não podes estar nu, tens de tapar.
1: Sim, a questão também de que temas é que nós falamos durante a peça, que podem ser sobre...

0: pode ser mesmo também sobre a nudez, ou corpo, questões do corpo, ou cicatrizes, e depois que tipo de cicatriz é que uma pessoa carrega no dia-a-dia. Pode ser uma coisa mais física, uma cicatriz mesmo de uma operação, ou uma coisa mais emocional. E é engraçado que muitas vezes há coisas, muitas das histórias vêm de quando as pessoas eram crianças ou adolescentes, e como é que isso continua a ter repercussões ou na vida adulta. Estou a ser um pouco da tua pergunta, mas sim, porque na verdade acho que hoje em dia, como é que se fala de uma coisa sem se falar de muitas coisas, claro, que na verdade nos influenciam e nos
1: É porque isto é autobiográfico, não é? Tem histórias próprias, este espetáculo.
0: Tem histórias próprias que os próprios performers decidem se querem contar ou não. Ou seja, nós fazemos temos sempre partilhas, nós começamos sempre com um encontro. Os ensaios começam sempre com um encontro em que nós partilhamos como é que nos sentimos hoje. Isto é sempre o ponto de partida, como é que te sentes hoje. E a partir daí levamos e criamos uma ponte para depois esta partilha em palco. Porque na verdade tudo o que acontece em cena são práticas, são exercícios, digamos, que acontecem durante os ensaios. Portanto, depois há umas afinações, porque aquilo está a ser visto ao vivo e há um tempo limite, 90 minutos, que é a duração da performance, mas vem tudo de práticas, de exercícios, teatro, dança, de práticas mais somáticas. E como é que se cria em palco essa zona de... é aquela pessoa que está ali como pessoa e não como ator ou atriz ou performer.
1: Pois.
0: Mas está como performer.
1: Claro.
0: Há ali uma zona de... estamos em palco, que pode tornar aquilo uma zona... pode dar um tom mais ficcional, mas somos nós, somos pessoas. E também, se calhar, um bocadinho uma tentativa de desromantizar a ideia do que é ser artista e também que papel é que nós temos. Para ativar um pouco certas zonas que para mim podem ser um bocadinho mais problemáticas. E como é que criamos espaços de encontro? Porque na verdade ir ao cinema é uma coisa, estamos sentados numa cadeirinha, a luz apaga, vemos o filme. Concertos, acho que cada vez mais concertos são também experienciados com câmaras de telemóvel, mesmo ao vivo. E depois há o teatro, que há aquele encontro entre público e performers, e que ainda não há muito, as câmaras ainda não estão a invadir muito os espaços de teatro. Começam, mas não tanto.
1: Como é que vocês, é uma dúvida que eu tenho, e também muitas das pessoas têm, como é que vocês conseguem transformar essa linguagem para o público conseguir absorver na dança contemporânea no geral? Que é uma linguagem muito específica e muitas pessoas não compreendem, ou pelo menos veem pessoas a dançar, mas não compreendem o que é que está ali por trás, o que é que a pessoa está a dizer, porque quem está em palco na dança contemporânea não está a declarar um poema, não está a falar, não está a dialogar, não está a fazer um monólogo, está a usar o corpo como expressão do que faz. Como é que vocês conseguem pegar nessa, fazerem uma linguagem para o público conseguir perceber essa linguagem, para a culinária?
0: Eu nem tudo o que vejo e o que experiencio no mundo percebo, então também fico logo... entro se calhar numa zona de o que é que eu quero fazer ou como é que aquela pessoa se pode sentir. Eu acho que em vez de pensar ou compreender, é mais... vou conseguir fazer a pessoa sentir alguma coisa. E eu acho que na partilha das histórias... acho que há uma ligação direta, porque há coisas que vão ressoar com o público de uma forma ou outra. E há uma peça, há uma cena na performance que nós chamamos de dança não dança, porque aquilo não é bem uma dança, aquilo é uma coisa mais estranha que vem da barriga, do estômago, que é um movimento mais animal. Para mim é a zona do sentir que me interessa e não tanto do pensar ou do compreender. Mas na construção de uma performance também para ser testemunhada e não tanto para ser consumida. E também, se calhar respondendo, fugi um pouco à tua pergunta, mas indo nessa direção, Eu acho que, como demora tudo tempo a acontecer, ou seja, tudo muito lento, todas as cenas são muito lentas, cria-se uma zona quase mais fácil de... Por exemplo, quando eu toco nas minhas mãos devagar, o meu cérebro tem mais tempo para processar a informação. Mas se calhar se eu já faço um movimento mais rápido e brusco, o meu cérebro tem muito mais dificuldade em processar, porque é muito mais rápido. Então esse desacelerar das cenas que acontecem na peça dão tempo e espaço também para entrar nessa zona mais do sentir. E porque o público vai vir... com o seu sistema nervoso num outro sítio. As pessoas vão vir do trabalho, ou vão vir de casa dos pais, ou tiveram uma discussão com a namorada ou com o namorado, ou têm estado doentes e estão agora a primeira vez a sair de casa. Então como é que também, com o desacelerar, como é que os performers e o público começam a nivelar o sistema nervoso? E depois... Se calhar agora perguntas, mas porque é que isto tem a ver com a peça ou com a arte? Mas para mim é isto, como é que isto, estas zonas diferentes de viver e de estar e de experienciar, como é que elas se unem num projeto artístico?
1: Isto, no, você, o, qual é o público ideal para ver uma peça destas?
0: Isso é uma boa questão. Eu acho, eu tenho cada vez mais noção que infelizmente é uma peça que não pode ser apresentada em muitos sítios, por questões... Na verdade, só de nudez, que me causa logo um pouco de... torço logo um pouco o nariz, mas eu acho que, na verdade, toda a gente pode vir assistir, porque acho que é uma... Eu quero acreditar que tocamos numa zona do sensível, numa zona do sentir... Por exemplo, quando há uma história de um familiar, um pai ou uma mãe que faleceram há pouco tempo, acho que quase toda a gente, de uma forma ou outra, se consegue conectar com isso.
1: Claro.
0: E para mim é um pouco que coisas é que nós também muitas vezes não dizemos e como é que nos conseguimos pôr um pouquinho também mais, acho que na minha experiência... Estamos muito numa zona de consumir e de rapidez e estamos-nos a esquecer muito da relação que criamos com os outros. E eu acho que até se calhar politicamente, eu acho que as coisas não mudam se nós não mudarmos a forma de nos relacionarmos uns com os outros. Acho que isso é a chave para mim de sermos um pouquinho mais sensíveis ativar essa tecnologia da sensibilidade e da empatia para criar um mundo, se calhar, que é um bocadinho melhor.
1: Isto já foi apresentado noutros contextos, esta obra. Isto muda consoante o público, consoante os contextos, consoante o local, vai mudando?
0: Vai mudando. Nós, acho que o sítio mais pequeno, assim, a nível geográfico, que fizemos foi numa cidade no Chipre. Mas fomos super bem recebidos. E para mim é um pouco... Eu às vezes questiono-me como é que será a recepção por parte do público e também como é que conseguimos trazer mais público para os teatros, porque acho que é cada vez mais necessário. Não sei se te consigo responder essa...
1: Mas tem as suas especificidades em cada sítio?
0: Tem, porque trabalhamos... sempre ou quase sempre com pessoas residentes na área.
1: Pois, portanto,
0: aqui estamos a trabalhar com pessoas residentes no Algarve. E há sempre uma tentativa também de, para mim, como é que eu não... Porque eu podia viajar com uma equipa, a peça já está feita, e fazer o ensaio geral e apresentar e ir-me embora. Mas também como é que eu crio um outro tipo de relação com o local. E também como é que eu saio um bocadinho dessa lógica de vou só ali fazer um trabalhinho, vou-me embora, conheço os técnicos do teatro e já está.
1: E como é que é feito esse casting, por assim dizer?
0: Por exemplo, agora nós fizemos 3 dias de workshop que estava inserido na Escola Verão Azul e a partir desse workshop convidámos os participantes para se juntarem depois aos ensaios. Viajo sempre com a Manuela

0: Estou a pensar na tua pergunta ainda. De, na verdade, esta peça eu podia fazer com toda a gente que aparece nos workshops. Por acaso, neste workshop que fizemos aqui na Escola Verão Azul, houve dois participantes do workshop que não queriam participar. Na verdade, três.
1: Uhum.
0: Uma das pessoas, na verdade, queria participar, mas porque pensou, o faro é pequeno, conheço toda a gente, vou-me expor muito, porque não só pela nudez, mas por outras questões. Então ela decidiu não entrar no projeto, se bem que continua a acompanhar-nos. Na verdade, é uma questão mais de infraestrutura, logística, económica, de muitas vezes não posso trabalhar com todas as pessoas, mas porque, e agora estou a chegar onde queria dizer, ao que queria dizer, como é que invisto também numa zona mais de workshop, de formação, e não só focar-me na apresentação. Porque a apresentação é uma coisa que é mais efêmera, acho que desaparece mais rapidamente, mas todo o processo, porque é mais longo, acho que é uma coisa que fica mais embutido no corpo também das pessoas que experienciam o processo, né? Como é que se chega a partilhar uma história que é muito pessoal e que é sensível e que tem alguma fragilidade, e como é que se transforma isso em vulnerabilidade, porque é diferente fragilidade. Como é que criamos, como é que damos ferramentas para que isso se torne vulnerável? E vulnerável para mim tem força, porque há toda uma leitura de um estar, de um pensar, de um sentir, que é usada para, na verdade, fazer crescer algo, ou para transformar alguma sensação mais dolorosa ou mais traumática.
1: Ok, já aprofundámos aqui vários temas, nomeadamente especificamente sobre este espetáculo. Isto agora estamos a falar muito, o que interessa é as pessoas irem ver, e interessa é as pessoas passarem por essa experiência e trazerem de lá o que quiserem trazer, não é? Eu deixava também só como último repto um convite que faças a quem nos está a ouvir para se dirigir então ao Teatro das Figuras este sábado às 9:30 para esta peça Affective Choreography.
0: É isso, estão todos e todas convidados. Venham testemunhar, venham experienciar esta performance, porque acho que para mim só ver, acho que cria uma certa distância com o que na verdade a peça é ou quer. Mas assim, venham assistir, venham partilhar este espaço connosco.
1: Ok, obrigado então por teres passado por aqui.
0: Obrigado.
1: André. E ficamos então aqui esta conversa com o André Huerba sobre a Effective Choreography, que decorre no Teatro das Figuras este sábado, dia 26 de setembro, como já tinha dito, às 9:30. Está integrado no festival Dance, Dance, Dance 26. André, mais uma vez, obrigado.
0: Obrigado, Will.
1: E vamos voltar aqui à emissão regular. Música, música, música. Puto Bacoco, com Deus Passou já a seguir, mas primeiro vais ter aqui umas mensagens da rua. Até já.
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2: Mariana Correia.
3: Boa tarde. Ontem foram inauguradas as novas residências universitárias da Universidade do Algarve. Durante a manhã de ontem foram inauguradas oficialmente as novas residências universitárias no campus da Penha e Gambelas. A inauguração contou com a presença e visita do Ministro da Educação, Fernando Alexandre, que visitou as novas residências e, no seu discurso, disse que estas residências são espaços ótimos para viver, estudar e fazer amigos. O Ministro referiu ainda no seu discurso que estes espaços não são espaços para onde vão os pobres e que estas residências devem contribuir para a igualdade de oportunidades e não para separar ricos e pobres. A cerimónia de inauguração contou com as visitas às duas novas residências e ainda com os discursos do Presidente da Associação Académica da UAL, Tomás Silva, da Reitora da Universidade do Algarve, Alexandre Teodósio, e do Administrador dos Serviços de Ação Social da UALC, André Botelheiro. De acordo com André Botelheiro, Administrador da UALC, cerca de 200 camas destas residências já estão ocupadas. As restantes foram deixadas para alunos que serão colocados na segunda fase de acesso ao ensino superior. Em Gambelas, 80% dos estudantes já alojados são bolseiros. Na Penha, a percentagem desce para 60%. A Rua FM esteve em reportagem a acompanhar a inauguração, que podes ver no nosso Instagram. Mais informações em rua.pt. O Turismo do Algarve assinala o Dia Mundial do Turismo a 27 de setembro com iniciativas pela região. Estas iniciativas decorrem entre 24 de setembro e o início de outubro e têm como enquadramento o tema Agenda Digital e Inteligência Artificial para redesenhar o turismo. Mais informações em barlavento.pt. O outono começou ontem, mas o verão continua em força. O outono começou esta quarta-feira, mas com grande parte do território português a continuar debaixo do calor atípico, com 9 distritos sob aviso amarelo devido ao calor. Hoje as temperaturas para Faro atingem os 32 graus de máxima e amanhã sobem para os 34. Só a partir de domingo é que se prevê descida na temperatura. Continua a acompanhar o estado do tempo em ipma.pt. As notícias terminam por hoje, mas regressam amanhã às 9h30 da manhã com o Sul Informação e os destaques do dia. Segues viagem no sentido obrigatório até bem perto das 7 da tarde com o Tiago Grife a fazer-te companhia. Bom regresso a casa e boa quinta-feira.
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0: 6 horas e 12 minutos, continuas então aqui na minha companhia, em mais um sentido obrigatório. Há pouco estivemos aqui a falar sobre um espetáculo de dança contemporânea que vai decorrer agora no espetáculo, que no Teatro das Figuras em Faro. Podes ver todos os detalhes daqui a pouco nas nossas redes sociais e a nossa entrevista com o coreógrafo. Carolina Deus, tu não fazes ideia, mesmo a terminar.
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0: Há pouco o Ray LaMontagne com Strong Enough passou por aqui. Também tiveste as notícias com a Mariana Correia. WTDPG, diretamente de Faro com Geração. Já a seguir vais ouvir o nosso podcast sobre fisiatria, exercício e dor. Neste episódio, com uma nutricionista a falar sobre os segredos nutricionais do atleta de elite. Até já.

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1: 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Olá e sejam bem-vindos a mais um Exercício e Dor. Hoje recebemos mais uma vez a doutora Mariana Rosa, nutricionista na Clínica Sales Marques, que nos vem falar sobre segredos nutricionais do atleta de elite. Olá, doutora Mariana.
2: Olá, boa tarde e obrigada pelo convite.
1: Obrigada a nós mais uma vez. Vamos falar aqui sobre segredos nutricionais do atleta de elite. Muito se fala deste tema, aliás, a semana passada houve até um debate sobre a dieta, o segredo da dieta do Cristiano Ronaldo, e começo por perguntar qual é a estrutura nutricional de um atleta de elite.
2: A estrutura nutricional depende sempre do atleta que nós temos à frente, varia consoante a pessoa que nós temos à frente, o tipo de treino que faz, a modalidade, competições, cargas de treino, depende sempre. O que nós queremos sempre estruturar é fazer uma boa distribuição dos macronutrientes diariamente, seja eles de hidratos de carbono, proteínas, gorduras, quando fazem mais sentido ou não, quando é necessário aumentar mais os hidratos de carbono e reduzir ligeiramente a proteína, e também fazer um bom aporte de vitaminas e minerais ao longo do dia, que permita ao atleta aguentar as cargas de treino, chegar bem a jogo, recuperar bem, que permita que todos estes passos sejam concretizados com sucesso para que o atleta consiga render o máximo possível em competição, que é isso que se pretende.
1: Para vocês nutricionistas, tendo em conta a experiência que têm, quais são as principais preocupações? O que é que os atletas, onde é que os atletas têm mais déficit, por exemplo?
2: Existem muitas preocupações. Às vezes, quando os atletas têm que ter uma dieta elevada em hidratos de carbono, temos que ser feita ali uma gestão para que não haja essa carência na energética. Também no aporte proteico, estarmos atentos a isso. Situações de hidratação, situações de descanso, que às vezes podem passar despercebidas, mas que nós acabamos por perguntar e fazer essas perguntas muitas vezes, porque às vezes o atleta até pode estar a render muito pouco, mas a hidratação está boa, a alimentação está boa, nós não percebemos bem o porquê e faz-nos falta perceber como é que está o descanso do atleta, também é uma das preocupações, e às vezes as preocupações acabam por ser maiores em competições quando existem viagens. Aí é muito difícil gerir, às vezes estamos a falar de outros contextos, noutros países, em que a alimentação é completamente diferente daquela que o atleta está habituado, e tem que haver uma gestão e uma preocupação na alimentação do atleta, hidratação, questões de descanso e também a prevenção de alguma carência de vitaminas e minerais que nós temos que estar atentos para que não ocorra.
1: Nessas viagens a alimentação muda?
2: Pode acontecer horários mudarem, se formos para outro país, outra zona do mundo, os horários serem todos trocados, haver o jet lag, haver a mudança dos timings, perceber, ok, a competição é naquela hora, nós temos que fazer a refeição aqui, mas temos uma viagem ainda até à competição, como é que nós vamos fazer esta gestão e os timings que devemos acertar, e a tolerância que o atleta também tem a algum tipo de alimentos, seja ele alimentos sólidos ou líquidos.
1: Tudo isso
2: tem que se preocupar. Uma equipa, são muitos atletas e todos eles são diferentes. O que pode funcionar num, pode não funcionar noutro, e essa às vezes já é a nossa preocupação, é que às vezes tem que ser semelhante para todos, mas tem que funcionar igualmente para todos.
1: E no que toca à hidratação? Um atleta tem que beber mais água ou menos? Depende do exercício?
2: O atleta vai ter que sempre beber mais água que uma pessoa sedentária. Agora, depende sempre do próprio atleta e do próprio exercício. Podemos ter dois atletas a fazer o mesmo exercício e as suas necessidades hídricas serem completamente diferentes. O atleta soa mais, não soa. Essas questões nós podemos sempre avaliar. Podemos fazer, por exemplo, o teste de sudorese ao atleta, onde percebemos, ok, naquele exercício, naquele tempo, faz sentido esta ingestão de água. Mas se o atleta tiver uma exposição ao calor, ok, já temos que ter isso em conta. Então há aqui certos pontos que nós temos que ter em conta até chegar às necessidades hídricas do atleta, e nunca vai ser uma coisa fixa.
3: Não, nunca vai ser um litro
2: nunca,
3: ou dois.
2: Não, nunca vai ser uma quantidade fixa para vários, para os mesmos atletas.
3: E a água é suficiente para hidratar?
2: Depende. Depende do exercício. Se for exercícios de curta duração, à partida a água vai ser suficiente, mas se estivermos a falar de exercícios de longa duração, em que estão sujeitos ao calor, pode haver a necessidade de repor algum sódio e alguns outros minerais, e aí nós já usamos os eletrólitos, ou então mesmo em exercícios de longa duração, equacionarmos já algumas bebidas já que contenham hidratos de carbono, para além da reposição eletrolítica também ser feita uma reposição de energia que permita ao atleta continuar com a energia ou que tenha uma menor percepção de fadiga durante o treino ou competição.
3: Muito obrigada, doutora Mariana.
2: Obrigada.
3: E até para a semana.
2: Até para a semana.
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0: 6 horas e 31 minutos aqui, grande punk, mães solteiras com sala de espera, este tema que saiu ano passado. Há pouco também Vampire Weekend passou por aqui, nem de propósito, com A-Punk. Matthew com Coma já a seguir, com Dear Anna, sim, Matthew Coma com Dear Anna. E depois ainda M com Rise, até já.
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0: Diretamente de Faro, João Lume aqui com o projeto Lume, agora sei. Já a seguir umas mensagens da rua, depois ainda vais ter, em termos de música, Chico da Tina com Vícios e Everything, Everything Can't Do. Este tema de 2017, mas pelo meio vais ter aqui a nossa rúbrica P de Poesia. Às vezes penso porque é que não me fui. Aqui uma entrevista com Dário Agostinho, versão curta. Porque isto é, podes ir às nossas redes sociais, tens lá a versão maior desta entrevista de P de Poesia. Eu fico por aqui. Hoje tiveram máximas de 32 graus, o verão parece não sacudir, apesar de já estamos no outono. Amanhã preparem-se, é como este crescendo aqui da música de Lume. Amanhã vai haver um crescendo também de temperatura. 34 graus estão previstos aqui para Faro, 20 graus de mínima aqui segundo o Instituto Português do Mar e da Atmosfera. Portanto, já sabes, fica, refresca-te, anda protegido do sol e ouve a Rua FM. Até à próxima.
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1: Depois da chuva, volto a mim para fundar raízes no solo. Respeito o vento e o voo insustentável da ave que se cegou pelas cinco. A serenidade da seiva que flui sobre a pele como o crepitar de um lume. As tuas mãos quentes, da espera e o corpo branco repousando nas águas. O céu limpo ilumina-se e apaga-se. Aconchego-me na terra, durmo no mais fundo de ti.
2: Olá, Dário, bem-vindo.
1: Obrigado pelo convite, antes de mais.
2: Obrigada por teres aceito. É o convidado do P de Poesia no mês de fevereiro de 2026. Natural de Olhão, desde que se conhece que ama os livros e a literatura. Escreve desde a adolescência, como tantos outros convidados da nossa rúbrica. Com o advento da blogosfera, opina no blog O Repleto. Em 2013, redescobre a paixão pela fotografia e desde então participa em várias exposições coletivas. Escreveu sobre fotografia no suplemento Cultura Sul do Postal do Algarve. Em 2018, edita pela Canal Sonora o seu primeiro trabalho intitulado Fotografias, no qual conjuga a palavra literária e a imagem fotográfica. Participa desde o início no projeto literário Espúria, que junta vários autores algarvios, e em 2024 edita na coleção Espúria, pela Sílabas e Desafios, o seu segundo trabalho intitulado Todos os Seres. Tem textos seus publicados em coletâneas em Portugal e em Espanha. Quando lhe apetece, publica textos e imagens fotográficas no blog Fotografias. Dário, gostava de começar aqui pelo mais recente livro, Todos os Seres, que tenho aqui connosco, e que é, eu diria, um objeto cultural inquietante, em que tens aqui fotografias e textos. Fala-me um pouco do processo de criação deste livro, por favor. Do que entendi no prefácio, o primeiro, Fotografias, não havia assim uma ligação tão visceral entre imagem e palavra. Aqui parece-me um pouco diferente. Queres-me falar um pouco disso?
1: Portanto, a diferença entre esse primeiro trabalho e este, tanto um como o outro têm textos e fotografias. No outro, há uma coisa curiosa que é, as fotografias não estão justapostas tal como estão neste segundo em relação ao texto, ou confrontam, portanto, num lado está, numa página está uma imagem, no outro lado está um texto. No primeiro trabalho, a imagem que acompanha o texto, digamos assim, desacompanha-o. Isto quer dizer o quê? Nada tem que ver com o texto.
2: Para fazer propositado, não é?
1: É a propósito. Para fazer pensar, é para fazer...
2: Para agitar,
1: é para... Não interessa, é o que for, é o que cada um tirar dali. Neste houve a preocupação de fazer alguma ligação entre os textos e as imagens. Não é fácil?
2: Mas é notório, sim.
1: Não é fácil, mas houve alguma preocupação nesse sentido. Nos casos foi melhor conseguido, noutros nem tanto, mas essa ideia existe nesse trabalho.
2: Fiquei com uma curiosidade. Eu gostei, devo-te dizer, e estávamos a falar nisso antes de ligarmos os microfones, que fiz uma primeira leitura que foi assim um bocadinho mais dura. Os teus textos são um bocadinho duros, especialmente os iniciais, talvez assim metade ou um pouco mais. E depois fiz agora uma segunda leitura e foi muito mais...
1: Elucidativo, se calhar.
2: Mais?
1: Elucidativo.
2: Não sei, foi mais suave.
1: Mais suave.
2: A segunda leitura foi bem mais suave e bem mais agradável.
1: Foi mais difícil.
2: Não é um livro fácil, mas é muito interessante. E ficou-me uma curiosidade aqui que gostava, já que tenho aqui, aproveitar para satisfazê-la.
1: Claro.
2: Partiste da foto para o texto?
1: Não.
2: Sempre?
1: Não.
2: Não.
1: Não, foi ao contrário.
2: Ao
1: os textos surgiram primeiro, todos.
2: E depois foste à procura?
1: Foi à procura de fotos que ligaste.
2: Que giro. Eu imaginei, não. Pegou nas fotos e escreveu. Que giro.
1: Não.
2: Exatamente o oposto.
1: Boa. Exatamente o oposto. Esses já existiam, alguns muito antes das imagens.
2: Ok. Tens aqui duas frases que eu também gostei muito de ler. Uma espécie de duas epígrafes. O que pode ser mostrado não pode ser dito, de Wittgenstein. E de Kierkegaard, a linguagem é o mais concreto de todos os meios. Se tivesses que escolher, imagina...

0: que te diziam assim, agora só podes escolher uma linguagem, uma forma de se expressar, ou fotografia ou escrita?
1: Não escolho.
0: Já sabia que ias responder isso.
1: São concomitantes. Okay. Existem as duas em mim.
0: Fazem parte da tua entidade artística.
1: Não se zangam uma com a outra, são compatíveis. E como tal, sempre que é oportuno, aparecem juntas. Obviamente que depende do evento ou da circunstância, digamos claro. Assim. Às vezes não é possível. Mas sempre que neste suporte, por exemplo, resulta bem.
0: Sim.
1: E
0: são duas, é como tu dizes, são duas formas de expressar que casam muito bem. Parabéns pelo livro.
1: Obrigado.
0: Está um objeto cultural, como disse, inquietante e que vale muito a pena ler. Dizes aqui na tua bio que redescobres a paixão pela fotografia em 2013, quer dizer que já vinha de trás também este gosto pela fotografia?
1: Já vinha de trás, já vinha da adolescência, mas não foi plenamente desenvolvida. Perdeu-se pelo caminho. A vida depois começou a organizá-la, obviamente, como tantos nós, e ficou de lado, ou desapareceu mesmo. Não aprofundei aquilo que aprendi nessa altura. E depois, a partir de uma altura, achei que precisava de outro meio para me expressar e achei que a fotografia, apesar de estar a começar a entrar numa fase, digamos assim, diferente. De banalização, que era uma altura oportuna para mim para explorar. E foi assim que eu fiz.
0: E com a escrita, foi parecido também? Começaste na adolescência, também ficou um bocado na gaveta durante uns tempos?
1: Eu na adolescência escrevi tanto, mas tão mal. Quase nada ficou. E então, a partir
0: somos
1: de...
0: Somos muito duros às vezes.
1: De 2016, sensivelmente, também vem novamente a escrita. Eu tenho isto em mim, porque é que eu não desenvolvo, não exploro, ou porque é que não tento fazer melhor. Eu sei que sou capaz de fazer melhor do que aquilo que fiz. E foi. Quanto mais escrevemos, melhor é um caminho, não é?
0: Claro.
1: Quanto mais fazemos, melhor sai.
0: Exatamente. Fala-me aqui um pouco da tua experiência no projeto literário Espúria. Como é que tem sido para ti?
1: Foi um convite que me fizeram e eu aceitei de imediato. E acabei por, que é uma honra para mim, fazer parte do núcleo duro, digamos assim, dos sete elementos não fundadores. Fundadores são três ou quatro, mas depois expandiu-se um pouco mais para sete e ficou por ali. Sempre com a preocupação de, depois, quando há eventos de Espúria, de convidar outras pessoas, uma das quais foste tu, e foi uma surpresa extraordinária.
0: Obrigada.
1: Eu adorei, amei. Eu e a mulher estávamos presentes nesse evento. Adorámos o texto, demos os parabéns no final. E foi um prazer conhecer-te a partir dessa altura e saber que há pessoas tão capazes de fazer coisas tão interessantes.
0: É bom que estes movimentos juntem as pessoas, não é? Numa altura em que estamos tão isolados, cada um no seu scroll.
1: Há sempre um elemento de isolamento nisto. Eu, por exemplo, não consigo escrever com ninguém. Há sempre um elemento de solidão, digamos assim, no bate da escrita. Pelo menos uma parte das pessoas, sim, acho que é assim.
0: Sim, sim.
1: Eu falo para mim, mas acho que isto é mais ou menos,
0: sim, é importante.
1: Geral, não é?
0: Introspeção, silêncio.
1: Precisamos de silêncio, precisamos de introspeção, precisamos do nosso espaço, precisamos de ter estímulos, precisamos de ir ao fundo de nós.
0: Olha, Dário, foi um prazer enorme conhecer um pouco melhor a tua escrita e também as tuas formas de estar na arte, não só a escrita como também a fotografia. Vamos terminar com a tua leitura de um poema que eu acho que espelha muito bem o que já falámos aqui, de ser simultaneamente um fotógrafo e um poeta, e por isso acho que vamos terminar da melhor maneira possível, com o poema Com Sentimento.
1: Ok, então Com Sentimento diz assim: esta é uma parábola de um fotógrafo, de um poeta, de um homem. Um fotógrafo queria fotografar, mas não tinha coisas bonitas ao seu redor. Perguntou a um fotógrafo mais experiente: o que vou fotografar? Recebeu como resposta: fotografa o que há à tua volta, fotografa as coisas feias. Eu, se calhar, diria as coisas vulgares. E das coisas vulgares criou arte, esse fotógrafo, tornando-se muito famoso. O poeta, por sua vez, escrevia coisas bonitas sobre flores, sobre o amor, sobre o cheiro das mulheres elegantes, sim, sobre o cheiro dessas, só dessas. Nunca escreveu acerca de mais nada. Teve sempre receio de forçar o vernáculo, o vulgar, o que não tem cheiro. Haviam-lhe dito, cá está, poesia é consentimento. Consentimento? Indaguei eu. Não, consentimento. Assim separado, como se diz. Este poeta morreu triste, esquecido, por a nada se ter consentido. O homem é muito mais complexo. Dizem-lhe todos os dias, ou dizem-nos todos os dias, olha para as coisas feias. E há quem pergunte, mas não há coisas bonitas? A ver há, mas tens de te habituar às feias. E tanto olhas para as coisas feias, que as vês como vulgares, nem uma fotografia, nem um poema, nem um coração para se enaltecer. Em suma, nada com sentimento. Apenas consentimento de consentir, assim pegado, como se diz. Desta forma caiu o Tibete, assim caiu Varosha, cai Gaza, ou já caiu, cai a Ucrânia todos os dias, e amanhã Taipei, como sonha Xi Jinping.
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1: 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Olá, eu chamo Nuno Silva e dou as boas-vindas a mais uma edição do programa Rua 80, aqui na Rádio Universitária do Algarve. Podes escutá-lo através do 102.7 ou do site rua.pt. Este programa, que acontece em direto às quintas-feiras, a partir das 20 horas, pode também ser recuperado nesta rádio às terças-feiras, a partir da 1 hora da madrugada. Desde 2011, partilhamos um conjunto enorme de memórias, como aquelas que vais poder ouvir nesta edição. Se por isso, bem-vindo aos melhores anos das nossas vidas.

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Encontra-nos também no Facebook, procura-nos por Rua 80 ou também em rua80.blogspot.com ou ainda manda-nos um mail. 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

Já a seguir vamos ficar com mais três músicas aqui na Rua 80. Já sabes, Rua 80 às quintas-feiras, entre as 8 e as 9 da noite, com retransmissão garantida todas as terças-feiras pela 1 hora da madrugada. E se quiseres registar o teu episódio em podcast e ouvi-lo, então já sabes, basta ir à página do Facebook da Rua 80 e ele às quintas-feiras fica logo disponível para ouvires nos próximos 15 dias. Acompanha-nos, esta é a nossa Rua 80. Celebramos aqui os melhores anos das nossas vidas.

0: Está quase a terminar a nossa emissão, mas tal como fazemos desde a primeira edição em 2011, falta conhecer a nossa bola de naftalina.
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0: Ponto final em mais uma edição da Rua 80. Estamos quase a atingir o final destes 60 minutos de muitas memórias e a nossa bola de naftalina está já a aguardar para poder ficar connosco como este momento final. Como sempre, foi um privilégio enorme fazer mais uma edição da Rua 80. Eu chamo Nuno Silva e despeço-me com um grande abraço. Rua 80, às quintas-feiras, entre as 8 e as 9, com recuperação garantida às terças, à 1 hora da madrugada, ou através do podcast que fica disponível na página da Rua 80 no Facebook.

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